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0: Obrigado, Preparada Dura, pelo convite. Pra gente é uma honra, um prazer muito grande estar aqui com vocês, viu? Fazer parte desse sonho aqui. Tenho certeza que vai ficar maravilhoso.
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0: Olá, meus amigos, muito boa tarde a todos. Bem-vindos aí a mais um encontro. É a última edição da semana, sexta-feira. Sextou, gurizada. Sexta-feira. É dia 21 de agosto de 2026, hoje. É, estamos chegando por aqui para te fazer companhia com o melhor da música sertaneja, música de banda, música gaúcha. Até às 19 horas, a partir de agora, o telefone está habilitado para você participar comigo aqui. Claro que sim, agradecendo primeiramente a Deus aí pela oportunidade de estarmos aqui juntos mais um dia, mais uma tardezinha aqui, para levar boa música, um entretenimento para vocês aí do outro lado do rádio. Obrigado aí a todos os nossos amigos que nos acompanham. Alô, pessoal de Santa Rita, da cidade de Santa Rita. Alô, empresário. Para os nossos amigos empresários de toda a cidade. Alô, meus amigos trabalhadores e trabalhadoras do nosso querido Alto Paraná, do nosso Paraguai e além fronteiras também, o pessoal que movimenta, que fazem a coisa acontecer, aos amigos agricultores e agricultoras de todo o nosso país também, o pessoal da agropecuária e que também aí trabalham bastante, né, duro de sol a sol aí para fazer aí a economia girar aí, né? Um abraço a todos os nossos amigos, bem-vindos. Até às 19 horas, vamos aí com o melhor da música.
1: Sextou, olha aí quem foi que chegou a sexta-feira.
0: Chegou a sexta-feira. É isso aí, a partir de agora, o 0983-516-329 tá habilitado pra você aí. 0983-516-329 é o contato para você participar com a gente, pedir a sua música, ajudar aí, programar os melhores temas aí para nós hoje, fechando a semana nessa sexta-feira.

0: gurizada, sexta-feira, mas ainda é cedo, ainda agora, 17 horas com mais 21 minutos ainda. Então não batendo aí, né? Tem que esperar um pouquinho mais aí pra poder tomar uma gelada hoje. E não vamos ficar com espina bailando, né? Amanhã é dia de trabalho aí, na manhã dia de São Pega. Tem uns amigos aí que já não acho que no sábado não precisa mais trabalhar e perde a estrideira na sexta-feira. Aí no sábado estão aí cuspindo barbando de manhã cedo. Rapaz, não é fácil não.
1: Olha aí quem foi que chegou a sexta-feira. Vai começar.
0: Maravilha, vamos trazendo aqui as primeiras dessa tarde. Já curtimos aí o som aí do Talagaça do Chitão. Opa, não, esse aqui é do Leandro Leonardo. E também agora vamos trazer uma do Panda aqui pra gente curtir aí. E já voltamos aí com mais músicas pra vocês. Vai mandando a sua mensagem pra gente aí até às 19 horas.

É um sucesso aqui do Pião Carreiro e Zé Paulo. Pião Carreiro e Zé Paulo, uns modão de viola de fundamento aqui, cantado aqui pra nós também. Aqui, ó, o Mike Lian cantou Michel Teló, também Breno Reis e Marcos Viola, inquilinas de violeiro. É, hoje, a última edição da semana, sexta-feira. Longorizada das redondezas que estão ligados com nós aí, as cidades vizinhas. Um abraço lá pro meu amigo Dilo, alô Dilo de Santa Rosa, tá ouvindo nós aí, diz que tá fula fula aí trabalhando. É, por fim aí deu uma clareada, deu uns 2-3 dias de sol aí pro pessoal poder trabalhar nessa semana aí, marca tempo bom até. Deixa eu dar uma conferida no nosso clima aqui pra nós também ter uma base aqui, ó. Diz que até domingo tempo bom, até domingo, aí lunes tem uma pequena previsão de chuva. Vamos pegar aqui no clima.com pra nós ver o que que nos indica aqui, né? O site www.clima.com. É, aqui marca chuva pra terça-feira, lunes, marca aí uma pequena possibilidade de chuva. Aí, sábado, domingo, segunda, tempo bom. Aí, lunes, pequena chance de chuva. Aí, quarta e quinta-feira, tempo seria bom, nos indica aqui. O clima.com. A temperatura, as máximas aí, também não chegaria aí muito até lunes, a máxima de 22 graus, né? Aí, a partir de terça-feira em diante, aí dá uma subida nas temperaturas também. Vamos aguardar para ver o que vem lá de cima. Nos reserva aí para os próximos dias. Dois exclusivos. Meu amigo Dilo ligado comigo, vou trazer essa aqui, ó. Paulinho e Fábio, eles que vão estar aí no baile do Chope em Cerro Largo no dia 10 de outubro. Daqui a pouco eu vou trazer a chamada completa aí para esse grande bailão do Chope. Vai estar também a banda Novo Estilo aí no grande baile do Chope da comunidade do Cerro Largo.

0: sucesso da banda Enigma. Banda Enigma já teve aqui por Santa Rosa de... Santa Rosa não, né? Por Cerro Largo aí no Baile do Chopp também aí. Se não me engano foi ano passado, acho, se não me engano. Vou trazer aqui a chamada aqui do Baile do Chopp. É do Cerro Largo, que será no dia 10 de outubro. Deixa eu pegar aqui certinho aqui, ó, pra trazer pra vocês aqui, ó. É, vai ser aí mais ou menos aqui a chamada do Bailão do Chopp aí na comunidade do Cerro Largo.
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0: Tá aí a chamada pro grande bailão do chopp no dia 10 de outubro, aí na comunidade do Cerro Largo, com Paulinho e Fábio no bailão e também a banda Novo Estilo. Um abraço lá pro meu amigo Adriano. O Adriano tá vindo aí de Cidade Leste, tá curtindo a programação aí com a gente aí. Abraço, Adriano. É, alô, gurizada que estão no trecho, estão na rodagem, os amigos motoristas de caminhões, os nossos amigos caminhoneiros também. Um abraço a todos aí, né, que transportam aí o progresso de todo o nosso querido Paraguai. Um abraço a vocês aí, que sempre estão nos acompanhando.

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Um abraço aí pro meu amigo Ademir também, que tá ouvindo a programação lá em Naranjal, curtindo a programação com a gente. Pediu uma música, um modão, diz ele. Toca uma moda dessas antigas aí que são boas demais. Já preparei aqui, ó, o Teodoro e o Sampaio pra nós aqui. Essa aqui eu vou mandar pra Ademir, vou mandar pra Fátima, pro pessoal do grupo também aí da melhor idade. Um abraço, pessoal aí. Segura aqui que esse modão aqui é doído, é modão bom demais.

0: sucesso do Teodoro e Sampaio, ela vai voltar. Agora são 18 horas com mais 5 minutos, 18 mais 5 minutos em todo o território nacional, diretamente de Santa Rita, é a capital do progresso. Nesse momento aqui, a temperatura aqui nos estúdios da Rádio Progresso, aqui 18 graus a temperatura. Um abraço ao nosso amigo Ademir, tá ligado com a gente, dona Fátima também nos ouve, alô pessoal do bairro Sinuelo. É dia 11 de outubro, vem chegando aí a festa aí do... Deixa eu pegar aqui bem certinho a chamada aqui desse grande evento aqui. É 11 de outubro, 11 de outubro vem chegando aí a grande festa da terceira idade de Naranjal, recordando o passado, o grupo Recordando el Passado, e será aqui no bairro Sinuelo, aí no salão comunitário do bairro Sinuelo, e terá início aí, né, às 10h30 da manhã com a recepção dos grupos, né, de toda a região aí do Alto Paraná, enfim, dos grupos aí que são convidados, e às 11h30 aí será servido o almoço, e logo após as 14 horas aí, matiné dançante com Daniel Gaiteiro e Cia, Daniel Gaiteiro e companhia, no dia 11 de outubro, é, e na festa do grupo da terceira idade, Recordando el Passado de Naranjal, será aqui aí no bairro, no local do salão comunitário do bairro Sinuelo. 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
0: Lembrar os amigos de Santa Rosa e região aí, o evento de domingo, né? Aí no local aí do Salão Evangélico da Rio de La Plata, né? Por motivos de saúde aí da mãe da pastora, foi cancelado o evento, viu? Meus amigos de Santa Rosa e da região, e foi cancelado o evento, aí para uma próxima data aí. Esse domingo 23 de agosto aconteceria aí esse almoço em comemoração aos 25 anos aí do Ministério Pastoral do Pastor Armando e da Pastora Amarela. Nossos queridos amigos aí desde Naranjal das Antigas, né? E foi transferido aí para uma próxima data a ser divulgada aí, beleza? O pessoal de Santa Rosa e toda a região aí, era para ser esse domingo, mas foi transferido aí até uma próxima data. É pra campear namoro serranos. É, também vem chegando, pessoal, a 28ª tradicional festa do Cupim. 28ª tradicional festa do Cupim. Organiza Capilho Divino Espírito Santo do bairro Sinuelo. Começa às 9h30 com a Santa Missa, programação, né? Às 9h30 tem a Santa Missa. Ao meio-dia, aquele grande almoço delicioso com cupim e também com assados, né, com churrascos. E logo após aí o almoço, a partir das 15 horas, terá início a tarde dançante com Danilson Gaiteiro e companhia. Alô, meus amigos do bairro Sinuelo, alô Santa Rita e toda a região. É, será no domingo 6 de setembro. Será uma jornada especial aí para compartilhar e celebrar e manter viva a nossa tradição. É 28ª tradicional festa do cupim. Vem aí com sua família e amigos, né, para participar desse dia maravilhoso. Cupim assado e também outras comidas, outras delícias aí também vai ter aí no dia 6 de setembro, na 28ª.

namorada. Vai lá pro meu amigo Luciano, lá pro Adriano também. Vou trazer aqui, ó, o Paulinho e o Fábio, eles que antigamente era da banda São Francisco. Vou trazer um amigo. Também vou trazer depois aqui uma música da banda Passarela pra vocês. Já vamos deixar tudo programadinho aqui. É, já em seguida voltamos com mais músicas. Agora são 18 horas com mais 9 minutos em todo o território nacional.

0: sucesso.
1: Olha aí, curtimos aí a banda universitária cantando pra gente aqui. Também teve aí várias modão aqui de fundamento aqui. A banda Passarela cantou musical São Francisco também. É, e com a voz do Paulinho e o Fábio que vão estar aí aqui na comunidade do Cerro Largo aí no dia 10 de outubro.

É a música do San Marino, a página virou aqui nesse momento. Agora já são 18 horas com mais 23 minutos, 18 com 23 em todo o território nacional. As horas passam voando. Abraço lá pra galera que tá ouvindo a gente aí na Curva da Potência. Meu amigo Paulo, sempre nos acompanham. O meu amigo também que sempre tá acompanhando a gente é o Paulo Justen, Paulo Gaúcho, papai do Paulo Gaúcho, lá em Cerro Largo. A dona Ana Rosa também nos acompanha sempre. Na Formosa também está sempre a dona Inês, quer dizer, a Inês. A minha amiga Cádia Prigola também sempre acompanha a gente. A Liseta, a família Kuntz aí, um abraço pra vocês também. Lá no 3 de maio, às vezes enquanto o seu Roncato lá diz que às vezes acompanha nós aí. Esses dias a gente tava conversando aí no Aranjal e no evento aí, se encontrei por aí, ele falou assim: olha, Denilson, sempre te acompanho ali, volte meio que tô no barracão, tô por casa ali, tô escutando a Rádio Progresso aí, um abraço, Roncato. Isso aí, hoje é a última edição da semana, sexta-feira, é dia de tomar um banho, gurizada, é dia de tomar um banhozito, passar um perfuminho, né? Aí, assim, dá um trato no corpito, né, pra não fazer bonito hoje, sexta-feira, né? Dia de dar uma ajeitada.

0: chorar. A dona Helenice também nos acompanha sempre lá na comunidade do São Alfredo. Um abraço pra Helenice, a minha amiga Carmen lá de Irunha também. A Solange Becker ouve a gente lá em Naranjito. Um abraço pra você, Solange. Um abençoado final de semana. É, a Daiane também. Será que tá ouvindo nós hoje? Abraço pra você, Daiane. Quem mais sempre nos acompanha através do aplicativo Rádio Progresso, minha amiga Julie, a Mari lá em Foz do Iguaçu, também meu amigo. É. Não casa com ele.
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0: O Valmor, alô, Valmor, popular Martelo, é, lá no outro Martelo, vocês sabem por quê? Porque o guri batia demais, é, por isso que é o Olha Martelo. Mas não é que ele batia, né, ele era jogador de bocha, campeão nacional de bocha, né, no tempo que era bom de assistir o jogo de bocha, aí que acabou que tinha que ser bom, né, no tiro. Era bonito de assistir os campeonatos, hein? É, campeonato nacional de bocha. E o meu amigo Valmor Martelo lá já foi campeão nacional da bocha. Já foi campeão, hein? O homem era tentado pra dar os tiros, rapaz.
2: É. Olha ele aí, ó.
0: O homem era diferenciado. É, não era fraco, não. Meu amigo Juliano também no 3 de maio. Alô, gurizada do 3 de maio. Amanhã, se não me engano, tem rodada do campeonato de bocha aqui na Esquina Gaúcha. Amanhã, se der certo, vamos assistir aí a piazada aí que vai vir jogar do 32. É, se der certo, vamos assistir aqui o jogo de volta aqui na cancha de bocha aqui da comunidade de Santo Antônio. Parece que a pesada foram lá essa semana lá e faturaram, hein? Parece que amanhã aí os resultados foram muito bons aí. Amanhã vai ter grandes jogos aqui na comunidade de Esquina Gaúcha aí. É com o pessoal do esporte da bocha. Abraço, Valmor, aí. Se vir pra cá amanhã, nós vamos tomar uma gelada por aí, hein? Se nós estiver por aqui amanhã no campeonato de bocha. Meu amigo Ademir, não sei quem mais, a família Machado de Naranjal. Alô, meus irmãos aí, o Cláudio Miro, o Adilson, o Felipe, o Maninho. Deixa eu ver quem mais nos acompanha aqui também, através aí da... Ó, Deus, Valmor, que vai estar aí presente, né? Meu amigo Martelo. Ei, Martelo, aqueles tempos que atirava, né, era diferente, né? Aquela vez o caboclo tinha que ser bom mesmo, né? Hoje em dia não mudou bastante aí com o tardo Rafa, aí ficou diferente o negócio, né? Ficou diferente.

0: pro meu amigo Carlinhos também, alô pessoal de Esquina Gaúcha, meu amigo Jair Herman, gurizada aí que estão preparando aí também as terras aí já pro próximo plantio aí do soja também.
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Pode esquecer, coração cansou, Michel Teló cantando pra gente, um abraço lá pro, deixa eu pegar aqui, pro meu amigo o Adalto Padilha, tá ouvindo a gente, sempre nos acompanha também, o meu amigo Gilmar, alô Gilmar, sempre nos acompanha, vou trazer um modão aqui pra vocês aqui, alô Gilmar, aqui ó, esse aqui é do Barreirito, essa aqui eu quero mandar pra toda a gurizada que gosta das músicas aí do Barreirito, também quero oferecer lá pro meu amigo Leandro que tá ouvindo a gente também, deixa eu trazer aqui essa aí na íntegra aqui, Morto por Dentro aí com o Barreirito, essa aqui eu vou mandar lá também pra minha amiga aí de São Alfredo aí que sempre nos acompanha também, minha amiga Carmen lá na Irunha, o Barreirito Morto por Dentro é o sucesso das antigas, já voltamos com mais músicas pra vocês.

0: Tem o sucesso da banda Enigma, cantando pra gente. Agora são 18 horas com mais 38 minutos, 18:38 em todo o território nacional. É a última edição da semana, meus amigos, última edição da semana, edição de sexta-feira. Amanhã, dia 22 de agosto, é o dia do folclore, se não me engano, é amanhã o dia do folclore. Abraço pro meu amigo Cristian Zavala. É, ele que aos domingos tem a programação aqui pela Rádio Progresso. Aliás, todos os nossos companheiros de trabalho aí que fazem um brilhante trabalho aqui pela Rádio Progresso. E o meu amigo Cristian Zavala, ele tem a programação aí da música folclórica, né? Música paraguaia, aos domingos aí. Com certeza esse domingão aí vai ter muita música boa aí, das 8 horas em diante aí, com o programa do nosso amigo Cristian Zavala. Olha, meus amigos, vem chegando aqui a 28ª tradicional festa do Cupim. 28ª tradicional festa do Cupim. Organiza a Capilha Divina Espírito Santo del Barrio Sinuelo. A programação, às 9h30 horas, tem a Santa Missa. Às 9h30, Santa Missa. Logo após ao meio-dia, aquele delicioso almoço com cupim e também com churrascos e outras comidas deliciosas. A partir das 13 horas será início aí da tarde dançante. 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Com certeza vai ser uma festança boa demais, né? Vem aí com sua família e amigos para participar aí de uma jornada especial aí para compartilhar, celebrar e manter viva aí a nossa tradição. 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
0: Um abraço lá pro pessoal do Embutidos Paraná, o meu amigo Márcio, alô patrão Márcio e toda a equipe Embutidos Paraná, sempre nos acompanhando também, saludos aí, gurizada. 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
1: Olha, pessoal do quilômetro 28 ligado com a gente também, vem chegando aí a Festa da Polenta. Festa da Polenta é aí na comunidade do... a comunidade São Cristóvão do quilômetro 28. É com cena bailable, 12 de setembro. Alô, pessoal de Santa Rita aí que queira participar aí, vai estar o grupo Misturadão fazendo aí o grande bailão aí pra vocês aí. No dia 12 de setembro é a Festa da Polenta aí na comunidade São Cristóvão. E o valor da ficha da entrada com a janta, 100 mil guaranis. Favor trazer talheres. Um abraço aí, amigos aí da comunidade São Cristóvão do quilômetro 28.

0: Olha quem tá ligado comigo agora, nesse exato momento, mandou mensagem aqui, ó, o meu parente aqui, o Adriano. Alô, gaúcho, velho, ele é motorista de caminhão, trabalha aí no transporte de cargas e tá ligado comigo, tá indo aí pra Los Cedrales. Abraço, Adriano. Adriano aí, grande parceiro da gente, já tomamos alguns goles junto, né, Adriano? Esse é piada, é gente boa demais, rapaz. Ele quando ele tá dormindo, ele é gente boa.
1: Olha aí, ó.
0: É, Adriano, um abraço pra você aí. Bom fim de semana, meu amigão.
1: Olha ele aí, ó.
0: O piá é bom na boleia, tio. Ele é bom na boleia demais. Obrigado aí, Adriano, pela audiência. Abraço pra você, bom fim de semana aí. Se vir pra Santa Rita, não deixe de nos visitar aí, beleza? O meu amigo Claudinho. O Claudinho também tá ligado comigo lá em São Alfredo. Ele tá curtindo a programação aí. Pediu uma música do Rick Renner. Tá prontinho aqui, meu amigo Claudinho. Lembrar o pessoal de Santa Rosa e região aí, né? Que o evento desse domingo aí com o Danilo Sugateiro e companhia aí foi cancelado aí por motivos aí de doença, né? Da mãe da pastora, né? Justamente era para comemoração aí, o almoço em comemoração aos 25 anos aí do Ministério Pastoral aí do pastor Armando e pastora Mariela, né? Estão agora em Santa Rosa. Mas a gente se conhece aí desde Naranjal das antigas, muitos anos atrás. Aí quando começamos aí com os bailões e nesse momento aí a mãe da pastora não está em estado complicado, né? E desejamos aí que Deus abençoe aí a mãe da pastora, que possa se recuperar aí. Então a festa de domingo, esse evento, esse almoço em confraternização aos 25 anos aí foi cancelado em Santa Rosa, beleza? O pessoal de Santa Rosa aí, só pra transmitir o recado aí com o nosso querido pastor Armando, passou pra gente também. Alô, meu amigo Claudinho, vou mandar pra você essa aqui, ó. É a ressaca brava, é o gurita de... Não, não pode ser, rapaz. É. Não, ele tá bom aí. Vamos trazer inteira essa aqui, ó. Rick Renner.

0: Ignorância, beberam tanto que a gente bebeu. É, o guri passando os níteis. É, será que tomou demais o gurizinho?
1: Olha ele aí, ó.
0: Ô, rapaz. Alô, gaúcho. Alô, Adriano. Tá ligado com nós aí.
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0: Ei, sucesso aqui com os garotos de ouro. Pessoal, com essa moda aqui, vamos encerrar aqui a nossa programação. Antes aqui, quero mandar um abraço lá pro meu amigo Sérgio. Sérgio que ontem mandou mensagem pra gente. Já nós já tava, nós já tinha se despedido, mas hoje ele tá ligado com nós novamente. Já mandou mensagem pra nós aqui. Alô, Sérgio. O Sérgio Guarda, nosso amigo de muitos anos aí, também conterrâneo de Naranjal, das antigas. Tá ouvindo a programação também? É, e lá pro Adriano pedir uma seleção, umas modas gaúchas. Vou mandar aqui as últimas gaúchas dessa programação, edição de hoje. É, sexta-feira, voltamos. É, lunes, se Deus quiser, lunes, segunda-feira estaremos de volta com vocês aqui. É, um abraço lá pra Ivanir também. Ivanir, deixa eu ver quem mais aqui. Deixa eu dar uma conferidinha aqui nas últimas pessoas aqui que nós confirmamos aqui, que estão talvez ligadas com a gente. É, alô pessoal aí de toda a região, nosso muito obrigado, minha amiga Solange, a Solange tá, já tá ouvindo com nós também aqui, a Solange Becker tá curtindo a programação também, com certeza. Um abraço pra você, Solange, um ótimo final de semana pra você. Meu amigo Beto, se tá ouvindo nós também, a minha amiga Cacau, Cacau, um abraço pra você, um ótimo final de semana. É, vou mandar lá pra Anitta, deixa eu ver aqui, pra Bernadette. A Clair também sempre nos acompanha, a Neiva, deixa eu ver aqui, o meu amigo Adolfo de Santa Rosa, Hot Mendes, ele que sempre ouve a gente aí, vamos ver se tá ouvindo nós aí. Um abraço, meu amigo Adolfo. Meu amigo Betão, alô Betão de Esquina Gaúcha, alô pessoal aí, tio Darcy Chimané aqui também, deixa eu ver quem mais aqui. É, o meu amigo. Alô, Nelma, alô, pessoal do Cerro Largo, estão na fula aí nos trabalhos hoje, né? Nas revisões aí, tal coisa. O Lambari e também o Éder aí do Pacuquá também sempre nos acompanham. Obrigado aí pela participação de vocês aí também com a gente. É, esse cara sou eu. Essa aqui hoje já foi, minha amiga. Mais um abraço pra você, uma abençoada final de semana pra você aí. Vou trazer as últimas dessa tarde aqui, ó, com tardezinha, já noitezinha aqui, umas músicas gaúchas, e com essas músicas aqui eu vou me despedindo de vocês, prometendo voltar, se Deus quiser, segunda-feira. Um abraço a todos, né, que Deus proteja o caminho de cada um de vocês aí, é muito cuidado nas estradas, sabemos aí que está dando muitos acidentes, rapaz. Hoje foi terrível o acidente que aconteceu, é ali na, pertinho de Cruzeirinha por ali, né? Foi um acidente terrível entre dois caminhões aí, dois trabalhadores do volante, infelizmente, né? Um grave acidente aí. Então todo cuidado é pouco. Um abraço aos amigos caminhoneiros e também aos nossos caminhoneiros, né? Vamos nos despedindo, querendo Deus, voltamos segunda-feira. É, vamos deixar aqui Trancondo Livramento, também Tia Garotos, pra fechar com chave de ouro. E querendo Deus, segunda-feira estaremos de volta. Um abraço a todos, tchau, tchau.